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2: É por aqui, pela Só Jovem FM, sobre 20 horas, 21 horas, né? E dizendo pra você que mais 10 minutos, passando das 9 da noite, a galera vai curtindo saudade da segunda-feira do Fundo Baú, agradeço a audiência do meu grande amigo Gomes, que tá curtindo saudade de 7. Abraço, Gomes, ele e uma caixeira. E também mandar um abraço ao meu grande amigo Dr. Luiz Otávio, ele e a Pichu Leló, estão acompanhando saudade de 7. Não perde pra bola, saudade de 7, meu grande amigo Dr. Luiz Otávio, rapaz.
3: Só um abraço pra você. Um
2: abraço pra ele, rapaz. Ele e a Pitulinha, só da manha. Ninguém se mete, deixa lá o nosso grande amigo, o Dr. Luiz Otávio, curtir o Saudade 87. Né, Charles?
3: Beleza, Valdo Souza? Alô, Dr. Luiz Otávio, a pequena Pitulinha, né,
4: Eloá? Um forte abraço pra ti, viu?
3: Um abraço também. Meu amigo Guedes, a proximidade, as proximidades, melhor dizendo, do o ginásio Najibão, o seu Guedes, é aposentadão, só de boa, escutando Saudade 87. Aquele abraço aí, ex-mototaxista aí do centro. Aquele abraço pra você, mano. Também um alô, meu amigo Chico da Banana, lá no Independência. Não é isso, Valdo? Também um alôzão pra quem? Olha só quem tá ligado. Minha amiga Lúcia, do tempero do Remédio Caseiro. Agora tá sempre ligado lá no Maguari, não é isso, Valdo?
2: É, dona Lúcia, sempre ligada aí no programa Saudade. Lúcia, um abraço, obrigado pela sua preferência de senhoria. Mandar um abraço à professora Jô, que acompanha o Saudade 7. A minha amiga Ninha Pop, sempre viajando no nosso giro musical.
3: Abraço, minha amiga Andréia da Coab. Alô, Andréia, aquele abraço do Saudade 87, Valdo Souza e Charles, todo o Brasil, hoje
2: quero
3: aqui.
2: Quero mandar um abraço também ao meu grande amigo Austin, Velha Guarda, aí que não perde o programa Saudade.
3: O Austin!
2: E também mandar um abraço ao meu amigo seu Amadeu,
3: certo,
2: que sempre curte Saudade 37. Amadeu, um abraço para você, Hilarie. Viajando no Saudade 37, ele e a dona Aldenora, no Madre Teresa, ouvindo Saudade 7. Estamos de 21 horas, 12 minutos. Vamos tocar música por aqui. Pra você que gosta do giro musical da Viagem do Tempo, é só a gente vai fazendo assim.
3: Ô Parapaidégua, quem gosta de tomar, segundou mesmo assim. Olha só, papai. Mississippi, boa noite, cidade.
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2: A sequência para você, internacional. Fechando aí com a música Marlene, para a galera que gosta. Estamos em 21h26. Quero agradecer e registrar o gesto do grande amigo Expedito, ele e a Conceição. Aqui no Bairro da Liberdade, ouvindo Saudade 37. Alô, Expedito. Um abraço, obrigado aí pela sua fidelidade com a Jovem FM. Um abraço ao meu amigo Raimundo Cabeça Branca, que é o dono da lancha. Curtindo Saudade 37, abraço para ele. Ele, toda a família, curtindo Saudade 37 aqui no centro da cidade. Muito obrigado ao Raimundão Cabeça Branca. É o dono da lancha, viu? Só nas ondas sonoras aqui da preferida.
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2: Você tá onde ouvindo o Saudade 37? Manda aí o seu fone zap aí pra gente falar seu nome aqui da Jovem FM. A galera que vai curtindo o nosso giro musical, essa viagem ao tempo em forma de músicas, aqui na apresentação do seu grande amigo
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2: Aqui, por aqui, nosso grande amigo Charles do Brasil, fazendo aquela visita, né? Com a galera aí que gosta da comunicação aí do nosso grande amigo Charles do Brasil. Abraço, Charles. Como é que tá? Tudo bem? Tudo bacana?
3: Valdo Souza, vamos levando, né? É, um pouquinho daquela dificuldade, um pouco devido à virose que tá dando, eu acredito, muitas pessoas, mas a gente tava tentando, tomando medicamentos, tomando bastante suco, né? Tem que tomar bastante suco, né? Para que nós possamos estar bem, né? Procurar ficar bem, né? Então, tudo bem. Então, um abraço aí para a galera que está ouvindo a Jovem FM. Nesse momento, também um alô para os nossos amigos que são agente de portaria. Fala aí, agente de portaria. Um abraço aí para ele, rapaz. O meu amigo está ouvindo aí a Jovem FM, meu amigo Nilton Monteiro. Alô, Nilton, boa noite. Está ligado na Jovem FM, aí no bairro da Liberdade, na sua casa, curtindo de boa o Saudade 87. Valdo Souza, também tem um alusão aí para a galera que está ouvindo a Jovem FM aí no Mercado Municipal, os nossos amigos agentes de portaria. Um abraço também para todos que estão aí de plantão, o meu amigo exatamente, Aloysio Arraia, árbitro de futebol, que está sempre ligado com a gente. Obrigado pelo carinho da audiência. Valdo Souza.
2: Só quero agradecer também a audiência do meu grande amigo Adilson Chaves, o Cachorrão, ele e o Thiago Mira, que estão lá no Begozão, não perdem o programa Saudade 37. Adilson, ele que faz o som dos Pará aqui no final de semana. Um abraço para ele. Também mandar outro abraço ao meu grande amigo Wagner do Boné, lá em Santa Isabel, acompanhando o Saudade 37. O homem do pagodão, que é o locutor da fronteira, está aí acompanhando o nosso giro musical. Lá em Santa Isabel do Pará, de Fale Pagodão aqui no final de semana. Nosso grande amigo Paulo Marinho aí no seu Cafofo, né? Só na manhã. Um abraço para ele, que faz o programa A Hora do Rei, também sempre acompanhando a preferida do Saudade 37. Principalmente ele não perde o programa Saudade 37, meu grande amigo radialista e cantor Paulo Marinho agora. E também mandar um abraço à minha amiga Cibele Black e seu esposo João Paulo, sempre acompanhando o Saudade 37. 21h29, vamos continuar por aqui o giro musical, que até às 22h, Valdo Souza vai fazendo você recordar.
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0: 21 horas e 36 minutos. 9 da noite, mais 36 minutos. Saudade 87, vai até as 22 horas. Quero aqui registrar a audiência do meu grande amigo, o Vila, o mototaxista do amor, e companheira sua esposa Suzy dos Santos Dumont. Estamos acompanhando o nosso giro musical. Manda um abraço também ao nosso grande amigo Arlindo, lá no Independente. Ele não perde o programa Saudade de Sete. Alô, Arlindo, um abraço para você. Obrigado aí pela sua fidelidade com a Jovem FM, lá no Independente. Pedro Fernando, minha amiga Lúcia, estamos acompanhando Saudade de Sete. A Lúcia acompanha aqui no Santo Dumont. E ele fica lá no Independente. Muito obrigado aí, nosso grande amigo Arlindo, e todos vocês que acompanham o Saudade de Sete nessa segunda-feira, 15 de junho aí. A galera vai participando, vai interagindo, e Valdo Souza vai aqui tocando o Galhão da Saudade. É só do fundo do baú na segunda-feira, a galera que gosta da boa música, da viagem do tempo em forma de músicas. Hoje está por aqui o companheiro Charleson do Brasil.
1: Beleza, Valdo, é verdade. Ah, pra... dando aquele alô pra galera, a galera que tá mandando aí as mensagens através do 980-50-71. Aliás, 980-50-71-15, tá mandando essas mensagens. Um abraço aí, meu amigo Marcelo Sampaio, rapaz, lá no Madre Tereza, tá acompanhando com a gente aí, Valdo Souza. Manda aquele alô pra ele, Marcelo Sampaio. Também a minha amiga Ana Santos, também lá no Madre Tereza. Falou, Célio Tantão, no bairro da Liberdade, sempre ligado com a gente. O Bar do Papão, rapaz, né? O meu amigo Edmilson, lá na terceira rua da Agrinesp. O Buló, a Márcia Paixão, também o Sítio Borboleta, a madrinha Helena, também a Ana da Bateria e também o Carlinho. Além disso, também tá a Manuzinha, Manuzinha, e também o meu amigo Pavão e também a Railane, ligado da Jovem FM. Essa galera lá curtindo a Jovem FM lá no Agrinesp. Também na primeira rua da Agrinesp, casal Mil, casal da reciclagem, Juan e Nina. Nina e Juan, sempre ligado com a gente. Alô, Valdo, é com você.
0: Muito bem, pra você que tá curtindo Saudade 37, muito obrigado. É o Jário e o Frazão também, que não perde o programa Saudade 37. Jário, abraço pra você, obrigado aí. Toda a galera e da família Frazão, que sempre vai viajando Saudade 37, trazendo música pra você recordar. 21 horas e 39 minutos, hora certa pra você.
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2: Ok, você curtindo Saudade 87 do ano, 20 horas, 57 minutinhos. Eita, Valdo Souza, que viagem. A galera ouviu aí, tá Cid Andrade fechando o bloco musical. Da galera que tá curtindo nossa Saudade 87 nesta segunda-feira, dia 15, no fundo do baú. Já agradecendo a todos que me acompanharam. Muito obrigado a todos vocês, que você tenha uma excelente semana, colocando sempre Deus na sua frente. Agradecer hoje a participação do nosso grande amigo Charles do Brasil, que esteve dando aqui uma força aí pra gente, né? E a todos os nossos ouvintes aí que acompanham o programa Saudade 37, de segunda a sexta-feira, de 20 até as 22 horas, com muita saudade, fazendo a viagem no tempo em forma de músicas. Até Charleston.
3: Uma oportunidade de estarmos juntos mais uma vez no Saudade 87. Que desejar uma ótima noite a todos os ouvintes. Minha amiga Kátia Silene está ligada também na Jovem FM. E todos os nossos amigos estão ouvindo a Jovem FM nesse momento, tá bom? Minha amiga Maria Sueli, lá no bairro de Fátima, na Grande Belém, também ligado. Boa noite para você. Tudo de bom, escutando Saudade 87. Para finalizar também os últimos oferecimentos, também mais uma vez agradecendo a todos a sua participação fundamental aqui no Saudade 87, tá bom? Que Deus abençoe. Já venho Falando de Amor, não é isso, Valdo Souza?
2: É, sequência para você do Falando de Amor, aquelas músicas românticas para tocar no seu coração. Um abraço, até amanhã, se Deus quiser. Valdo Souza estará de volta para comandar o seu giro musical Viagem do Tempo. Valeu, gente, a sua companhia é muito importante para a gente.
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1: Glória a Deus, aleluia! Você já ouviu hinos aí abençoados nesta manhã, né? Grande abraço aqui para o nosso querido amado irmão Anderson Monteiro, ele que manda aqui um grande abraço para todos, também para sua digníssima esposa e também irmã Juliette, e também para o diácono líder dos senhores, Sérgio Rabelo. Deus abençoe os nossos amados irmãos, meus amados irmãos. Capítulo de número 10, versículo de número 13. Carta aos Romanos diz: porque todo aquele que invocar o nome do Senhor será salvo. Como, pois, invocarão aquele em quem não creram? E como crerão naquele que não ouviram? E como ouvirão se não há quem pregue? E como pregarão se não forem enviados? Como está escrito: quão formosos os pés dos que anunciam a paz, dos que anunciam coisas boas. Aleluia! Meus amados irmãos, eis o texto bíblico exatamente para o objetivo do evangelho a ser pregado. O evangelho aí traz paz, o evangelho liberta, transforma, cura. O evangelho faz coisas maravilhosas, mas ele não faz por si só. É preciso que alguém pregue, é preciso que alguém ensine, é preciso que alguém leve a palavra. E a Bíblia diz que muitas das vezes, alguns povos, algumas pessoas, não sabem quem louvam, não sabem quem, para quem invocam, pois não creram. E não creram porque também nunca ouviram nada. E se não ouviram, é porque não tinha quem pregasse. E se não tinha quem pregasse, também não são enviados. Mas, meus amados irmãos, quem sabe Deus tem te escolhido para pregar o evangelho não a lugares distantes, mas lugares bem próximos de você, no meio da sua família, no meio de seus entes queridos. Quem sabe Deus te chamou para fazer a diferença exatamente aonde você está. Nós estamos aí bem próximos de um grande evento em Benevides que se chama Noite das Nações. Várias pessoas vão por curiosidade. Nesta hora, é necessário que nós que somos salvos na pessoa de Jesus Cristo, pegarmos esta oportunidade e pregarmos o evangelho de salvação. Quantas famílias irão a este lugar, cheios de problemas e dificuldades, sem solução para sua própria vida? Mas nós temos um Deus, aleluia, que sabe e faz grandes coisas. É por isso que Deus tem escolhido você para fazer a diferença nesses últimos dias, para pregar o evangelho de paz, o evangelho de milagre, aleluia, o evangelho de salvação. Como diz a Bíblia Sagrada, quero falar para alguém aqui que é só ele que é crente em casa, e muitas das vezes não tem a disposição de pregar o evangelho dentro do seu próprio lar. Mas deixa eu dizer uma coisa: através de você, Jesus vai salvar toda a tua família. Aleluia! Deus vai salvar toda a tua parentela, meu Deus do céu. Entenda uma coisa, o evangelho não chegou na sua vida por um acaso. Há um projeto divino na tua vida. Talvez você não saiba, você não entenda, você não conheça, mas no mundo espiritual quem te escolheu foi Deus. E através de você e por você, Deus irá fazer grandes coisas. É por isso que é preciso nós nos levantarmos nestes últimos dias e pregarmos a todas as pessoas no menor tempo possível, porque o tempo de Jesus voltar já está próximo. Devemos parar de brincar de sermos crentes, de sermos uns crentes individuais. Queremos a salvação somente para nós mesmos. Mas nós devemos pregar este evangelho a toda criatura. Ainda digo mais, quando nós pregamos, sinais nos seguem, demônios são expulsos. Se nós bebemos alguma coisa mortífera, não nos fará dano algum. Se formos mordidos por víboras, nós não iremos morrer. Mas se nós também impormos as mãos sobre os enfermos, eles ficarão curados nestes últimos dias. Nós conhecemos que esta geração é uma geração que sofre, é uma geração que está passando por situações complicadas, exatamente porque ela está enferma. E neste momento, eu quero te convidar a orar por esta nação. Eu quero te convidar para que você possa ter uma atitude diferente a partir de hoje. Levantar-se e com certeza deixar Deus trabalhar na tua vida. Senhor nosso Deus e nosso Pai, Deus amado, olha para vidas e famílias, guarda, livra-se da vitória. Senhor, continua trabalhando, Senhor Jesus, que o teu nome venha a ser exaltado, magnificado, Senhor. Tu és um Deus soberano, altíssimo. Deus, eu quero te apresentar nas nossas vidas, que possamos, em nome do Senhor Jesus Cristo, sermos canal de bênção para esta geração. Que possamos mudar, Senhor, mente de pessoas através do teu evangelho. Deus amado, sem o Senhor nas nossas vidas, nós não somos nada. Nós não podemos fazer nada. Mas nós cremos, Senhor, que enquanto o Senhor tem nos dado força, nós ainda podemos pregar a tua palavra. Senhor da glória, continue conosco sempre, em nome do Senhor Jesus. Amém e amém. Meus amados, já estamos encerrando mais um programa cheio de paz e de bênção. E você com certeza foi alcançado pela palavra do Senhor Jesus. Jesus te abençoe e te guarde. Amanhã o programa dos jovens. Não esquecendo que teremos oração do ministério em todas as áreas, né? Que Deus te abençoe, te guarde, te ilumine. E até o próximo programa, se assim Deus permitir. A paz do Senhor!
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1: 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Eita, acaba, macho.

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nessa. Agora 10 horas e 23, 10 e 23, grupo Benzadeus, isso é o Love Friend. Teve Manu, pro seu amor dar certo. Vamos nessa, agora 10 horas e 23 minutinhos. Já manda aí a tua mensagem, WhatsApp 980507115, para você estar participando aqui do Conexão nessa manhã de terça-feira, hoje dia 16 de junho, terça. 980507115, participa com a gente, é o Conexão, até o meio-dia com muita música gostosa para você curtir as melhores, tocando aqui no Som da Jovem FM nessa manhã de terça-feira, manhã gostosa, maravilhosa, ensolarada, né? Então pronto, vamos nessa, tem o som da Lola Young, Mess.

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som da banda Duas Paixões, Silvânia Iberg, aqui no Conexão Fica. É isso, fica ligado com a gente aí. 10h43, bom dia pra você. 10h44 agora, hora certa pra você ligado aqui no som da Jovem FM. Essa manhã gostosa, né? Curtindo aí a nossa programação. 10 horas mais 40, 45 minutinhos agora. Você curtindo aí o nosso Conexão Jovem aqui pela sua Jovem FM. Nosso muito obrigado aí pela audiência, obrigado pela companhia. Maravilhosa demais, viu? Audiência bacana bombando aqui no som da Jovem FM nessa manhã de terça-feira. 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Se alguém lembra. É, rapaz. Bem próximo aí a Pizzaria Paulista, é isso. 10h46, hora certa para você ligar aqui no som da Jovem FM. Ligadinho, curtindo aí o nosso programa Conexão. 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Garden Bistrô Mariápolis. 10h48, bom dia para você, Henrique Juliano e o Léo Foguete. Na verdade é Hugo e Guilherme, né? E Léo Foguete terminou para quê?

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1: Na Jovem 11:32.
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0: mais São Paulo.
1: Obrigadão.
0: Muito obrigado, muito obrigado.
1: Brunão, obrigado, querido, demais.
0: Tamo junto, cara. 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
1: Na Jovem, meio-dia e 57.
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12: E aí, tudo beleza, meu povo? Terçou, hein? Terça-feira, 16 de junho de 2026. A partir de agora começa o nosso Parada Retro com o melhor da música, o melhor do flashback nacional e do flashback internacional. Vem junto comigo a partir de agora curtir aqui os sucessos mais tocados de todos os tempos. É o nosso Parada Retrô. Durante uma hora, vamos voltar no tempo com você. E nessa terça-feira, você participa através das redes sociais, através do WhatsApp aqui da rádio, pedindo o seu som, hein? Essa é linda, rapaz. Please don't go, girl. New Kids on the Block.

Madonna, La Isla Bonita. Essa música é um sucesso dos anos 80 e faz sucesso até hoje? Será? Será? Essa música virou até meme, né? Virou trilha sonora de meme, inclusive, aí nos dias de hoje. É sucesso até hoje, sem dúvida, viu? Ira! Você ainda pode sonhar.

0: Marvin Hayles aqui no nosso Parada Retrô. Nobody to East Better. Mais um clássico fechando o primeiro bloco aqui do nosso Parada Retrô de hoje, hein? Fique ligado, a gente volta já já.
1: 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Na Jovem FM, 1:29.
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3: É, seguimos juntos aqui no nosso Parada Retrô, mandando abraços aí pra galera que tá com a gente no trânsito, o pessoal que tá ouvindo o nosso Parada Retrô pelo celular, pelo aplicativo. Obrigado pela companhia, pela audiência. Galera também aí através do Bom e Velho Rádio, curtindo essa nossa terça-feira retrô aqui, né? E agora tem Donna Summer pra abrir muito bem o segundo bloco do Parada Retrô de hoje com Hot Stuff. Mais um som dos anos 70 da era Disco Music. Quem não curte essa era Disco Music, hein? Todo mundo curte e já sai dançando.
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Passenger aqui no Parada Retrô. Let Her Go. E agora tem um toque de classe todo especial na nossa terça-feira aqui do Parada Retrô com Dino Vanelli. I Just Wanted to Stop.

0: Dolly Parton e Kenny Rogers aqui no Parada Retrô. É. Slipstream. Essa música fez sucesso no Brasil. A dupla de sertaneja Wilson e Soraya fez uma versão nos anos 90 aí desse clássico também, né? Fechando o Parada Retrô dessa terça-feira. Eu sou o Kleber Salles e amanhã estaremos de volta juntos aqui, nos reencontrando para esta super viagem ao passado, hein? Grande abraço e amanhã tem mais.
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Couto, já é terça-feira, né? 16 de junho de 2026. Manda ver aí na sua mensagem, acorda pra cuspir. Bora! pedidomusical.com.br ou pelo Instagram de Gil Godoy. Mande a sua mensagem que eu respondo todo mundo. Não sabe qual que é o Insta? Pesquisa aí, procure por Gil Godoy, locutora, que você vai encontrar, tá? Bora começar? Bora jogar pra cima, é terça-feira. Espantar essa preguiça que tá encrunhada no seu ser, montada na sua cacunda sem zela. Então simbora! Jay Lewis, We Feel, pra começar o Interligados. Estamos no ar!

0: na Jovem 2:31.
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0: meu povo, a Copa do Mundo tá deixando todo mundo como? De cabelo em pé, não é mesmo? E Ancelotti posta após estreia do Brasil. É só o começo. Seguimos olhando pra frente. Podia ser um pouco mais pra frente, né, Ancelotti? Desculpe dizer. Bom, o Carlo Ancelotti manteve a expressão fechada após o empate por 1-1 com o Marrocos. Tem que falar disso aqui, não adianta que eu vou falar. Na estreia do Brasil na Copa do Mundo de 2026, no último sábado, mas resolveu mudar o astral no último domingo. Via Twitter, o treinador italiano mandou uma mensagem de otimismo aos brasileiros. Ontem, no sábado, demos o primeiro passo na Copa do Mundo e fizemos isso com alegria e orgulho de representar o Brasil. É só o começo. Seguimos trabalhando e olhando pra frente. Vamos juntos. O que você achou do jogo? Conta aí pra Jogodói no pedido musical.com.br ou pelo meu Instagram. Todo mundo, claro, pensando que podia ter colocado o Endrick ao invés do Danilo, desculpe dizer, mas é a minha opinião, sabendo que ia lá e ia meter mais um. Eu acho, é a minha opinião, sabe? O jogo ficou ali meio agarrado e tal. Vini Júnior salvou no primeiro tempo, mas tomou um golzinho, né, gente? Ah, meu Deus, podia ter sido melhor, Ancelotti. Para um primeiro jogo na Copa do Mundo, sair com um empate na mão logo no início já deixa a gente com medo e preocupado do que vem pela frente, né? Brasil é pentacampeão, mas mesmo assim deixa a gente preocupado. Bom, vamos aguardar, né? Vamos acompanhar, porque afinal de contas, sexta-feira tem mais jogo. Então vamos acompanhar, vamos assistir, vamos arrancar os cabelos da cabeça, porque o que vai ter de careca depois desse jogo não é brincadeira, viu? Mas vamos pensar positivo.
1: Brasil!
0: Bora cruzar os dedinhos que a sexta-feira tá aí, né, meu povo? Bora vestir a camisa verde, amarela, azul, né? Várias cores que tem aí do Brasilzão. Vamos de som por aqui. Gustavo Lins, só de olhar seu fã.

Lagrando assim, mais um bloquinho do Interligados. Felipe Araújo, Ferrugem, eu mais você. Ah, meu Deus do céu, é o sambinha que você gosta pra sambar na cara da preguiça, do rabujo, né? E acabar com essa cara de limão azedo que você tá nela só porque é terça-feira, friaca, você foi trabalhar e tá aí só na força do ódio. Credo, bora virar essa chave aí pra positividade? Bora, já passou da hora.

0: Na Jovem 3 e 1.
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Hora de falar de Periclão, que revelou perda de quase 60 quilos e explicou fórmula para o emagrecimento. É infalível. Que é isso, hein, gente? Quase 60 quilos. Gente, será que o corpo não sente demais isso, não, hein? Essa mudança brusca, né? Porque, afinal de contas, são 60 quilos, não são 600 gramas, né? O cantor Péricles, de 56 anos, falou sobre sua transformação física e revelou que já perdeu quase 60 quilos. Claro que traz aí inúmeros benefícios, sem dúvida nenhuma, pro corpo, né? Mas será que o corpo não sente? Né? Deve achar meio esquisito, né? Bom, o artista contou que o processo tem sido resultado de muita disciplina, acompanhamento médico e incentivo da família, especialmente da esposa Lidiane Faria, de 42 anos. Eu estou muito feliz com esse momento porque eu estou sendo cuidado. Minha esposa cuida muito bem de mim e a gente se cuida. Eu acho que o amor tem que passar por isso. Incentivar quem quer se cuidar, quem quer melhorar, afirmou o cara. Eu também acho, viu? O pagodeiro destacou a importância do apoio mútuo dentro do relacionamento e disse que ele e a companheira se incentivam constantemente a buscar uma vida mais saudável. Ela me incentiva muito, eu a incentivo também, e a gente vai seguindo da melhor maneira. E se eu puder indicar isso, é buscar pessoas que te incentivam a querer mudar, a melhorar. Completou o pagodeiro. Tá mesmo outro cara, né? Tá mesmo outro Péricles. Ao ser questionado sobre o processo de emagrecimento, Péricles revelou que já eliminou quase 60 quilos. Segundo ele, a mudança aconteceu sem atalhos e com foco em hábitos saudáveis. Ah, quem diria, hein? Bom, questionado se utilizou medicamentos, ele foi direto. A luta mesmo. Periclão explicou que a transformação foi construída a partir de três pilares fundamentais. Claro, com acompanhamento médico, porque eu já tenho uma idade que é importante. Tripé, acompanhamento médico, alimentação e exercícios. É infalível. Então, para você que tá aí com essa pochete pendurada e acha que não consegue emagrecer e perder isso ao longo do fim do ano, é possível, viu? E não é só entrando na faca, não. Com disciplina, determinação, trancando a boca, seguindo uma dieta saudável e, claro, cuidando de você, porque o processo, claro, a gente sente na pele. Bom, a gente sente, né? O Godoy nunca pesou tanto, mas quando eu engravidei, meu bem, foram 25 quilos a mais. No final da minha gravidez, eu tinha 25 quilos a mais, né? Brincadeira não, viu? Mas depois eu perdi super rápido. Mas você que tá aí querendo se cuidar, querendo emagrecer, se cuide, que é possível, tá? Sem precisar de entrar na faca. Dicas do maravilhoso pagodeiro Periclão. Bom, por aqui o Interligados continua metendo música pra vocês. Israel e Rodolfo Bombonzinho. Não vai comer isso.

0: Encerrando mais um bloquinho aqui do Interligados, do cara que tá sempre por aqui na programação, Nathan Smith, Fix Wedding, You Didn't Break. Daqui a pouquinho eu tô de volta com mais Interligados, fica aí.
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2: Na Jovem FM, 3h32.
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bem, já estamos de volta agora pra você. Tem momento flashback, momento poeira, momento música velhinha. Mas é uma velhinha gostosa, viu? Afinal de contas, trazemos pra você aí a galera de Brasília, capital inicial. Não dá pra falar de capital inicial, inclusive, sem lembrar de um dos maiores sucessos dos caras, né? A Sua Maneira. A canção foi lançada em 2002 no álbum Rosas e Vinho Tinto. Nesse frio é bom, hein? Mas quase ficou de fora do disco, sabia dessa? Lançada por uma ironia do destino, a música é um clássico da MPB e se tornou um dos maiores sucessos do capital inicial. Mas você sabia que, na verdade, o hit é uma versão de outra música? Sabia disso? Hã? Ficou surpreso? A Sua Maneira é, na verdade, uma versão da canção de música ligeira da banda argentina Soda Stereo. Em seu canal do YouTube, o vocalista Dinho Ouro Preto contou detalhes por trás dessa história. E se você tiver a fim de conferir toda a historinha, não perde tempo. Acesse aí e confira, viu, o porquê que ele inseriu mais essa música, sendo que o álbum já estava praticamente pronto, cara. Aposto que dessa informação você não sabia e fica sabendo aqui no Interligados. Então, pra você matar a saudade dos caras de Brasília, trazendo pra você Capital Inicial, A Sua Maneira. Toma essa pedrada em plena terça-feira, my friend.

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0: Não confunda, por aqui tá rolando Interligados e por aqui eu, Ju Godoy, comandando a nave. Tem gente mais doida que eu que permite que eu venha aqui fazer o programa, né? Malocutora maluquete pra você, Brian Baer, amor da minha vida, música linda pra você, chonada, mas se liga. Próximo bloco tem bom gosto, Luan Santana, Shawn Mendes, que tá aí namorando a Bruna Marquezine e Gustavo Lima. 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
1: Na Jovem, 4 horas.
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Ai, que bonitinho que estão esses dois, né? Que fofurinha, meu Deus do céu. Estamos falando de quem? De Bruna Marquezine e Shawn Mendes. Ah, meu Deus, mas é love, né? Bom, o casal foi fotografado por paparazzi em um restaurante tradicional no Baixo Gávea, no último domingão. Artistas deixaram o local em carro próprio e com marmitas. Isso mesmo que você ouviu. Vou levar um pouquinho pra casa que eu não vou fazer janta. Pode entregar o CPF dele. Shawn Mendes foi fotografado com Bruna Marquezine curtindo o domingão em um restaurante tradicional no Baixo Gávea, no Rio. De acordo com os paparazzi de plantão, os dois deixaram o local em carro próprio, levaram marmita pra casa e posaram sorridentes com os fãs. Alguns registros mais íntimos do casal mostram os dois de rostos coladinhos. Que bonitinho, trocando carícias e dando muitos beijos. Shawn Mendes desembarcou no Rio de Janeiro na última quarta, dia 10, logo de manhã cedo, sendo fotografado no aeroporto. Horas antes do desembarque, um vídeo dele no voo com destino à Cidade Maravilhosa empolgou os fãs do casal. Na véspera, Bruna foi vista fazendo compras em um shopping na Zona Sul, inclusive lotada de sacola. Mas não era pouca, não. Era muita, mas muita sacola, viu? Eu vou presentear, meu bem. Assim que chegou, o cantor canadense não perdeu tempo e foi desfrutar das belezas da Praia de São Conrado, na Zona Sul do Rio, perto do horário do almoço. Por lá, eles mergulharam no mar, se abraçaram, trocaram beijos para matar a saudade. Chipamos esse casal que, inclusive, estavam combinando os trajes, calça jeans e camisa preta. Oh, gente, que bonitinho, né? Eles podiam logo subir ao altar, quem sabe não, né? Melhor não, né? Espera um pouco, gente, brincadeira. Mas quem sabe, né? Deviam oficializar aí, ficar noivos. Quem sabe que os dois, pelo visto, o relacionamento tá dando certo. Às vezes, talvez, porque tem uma ponte aérea. Contribui, né? Contribui para a chama continuar acesa. Pronto, falei. Bom, que bonitinho. Eu shipo demais esse casal. Tô adorando esses dois, viu? Por aqui, dando play na melhor sequência do seu rádio. Por aqui, o Interligados, trazendo pra você mais um sonsaço nesse bloco. Gustavo Lima, Outra Madrugada.

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0: Fechando assim mais um bloco aqui do Interligados. O programa tá ligeiro, ligeiro hoje, viu? Se liga aí, tá? Encerrando esse bloco com ele, Shawn Mendes, Ed Benjamin, Home. É, gente, o Shawn Mendes que tá aí, né, gente? Tá namorando Bruna Marquezine, tá em solo brasileiro, tá amando loucamente. Ah, oficializa, gente, oficializa.
1: Na Jovem FM 4:31.
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0: Ah, gente, vamos ter que falar dela, não tem jeito. A gente começa a semana com ela sendo que notícia? Virgínia e Vini Júnior. Saiba o que a influenciadora revelou sobre buquê de flores e gol em jogo do Brasil. Ela estreou seu diário da Copa no Domingão do Hulk, né? No último domingo, e conversou com o Luciano sobre os últimos acontecimentos em sua vida pessoal. Depois de estrear o seu diário da Copa no Domingão, no último domingo, Virgínia Fonseca falou com o Luciano sobre um assunto que todo mundo quer saber. Todo mundo, gente? Bom, Vini Júnior, sobre o gol na estreia do Brasil no torneio, ela não poupou entusiasmo. Eu fiquei muito feliz porque já estava imaginando que o Vini iria fazer gol. Estava torcendo muito por ele e pela seleção, né? Óbvio que nós, brasileiros, queremos o Hexa. Então, quando ele fez o gol, eu só sabia pular, comemorar e vibrar. Bom, fiquei muito feliz, né, pela seleção como um todo. No papo, a influenciadora comentou o gol do craque no jogo do Brasil contra o Marrocos. O programa ainda brincou, né, com que seria uma dedicatória loira na hora da comemoração do jogador. Será? Vale lembrar que a influenciadora esteve em um relacionamento com o jogador... com o jogador até maio. No entanto, um comentário de coração do jogador em um post de um buquê de 250 rosas vermelhas recebido pela apresentadora no Dia dos Namorados reforçou rumores de uma possível reconciliação. Aliás, o enorme buquê, com mais de 250 rosas vermelhas que ela ganhou no Dia dos Namorados, também foi alvo de curiosidade de Hulk, que comentou o presente luxuoso da influenciadora. Um mimo custa mais de 10 mil reais em uma floricultura luxuosa de Nova York, onde Virgínia passou a data. Virgínia despistou. Não entendi nada também. Tipo assim, eu acordei e tinha que gravar, né? Aí chegou o buquê. Disse: eu fiquei sabendo que essas rosas são de uma marca que, assim, elas duram 2 anos. Elas não morrem. Elas duram, tipo, eternamente, disse Virgínia, sem revelar quem a presenteou. É, meu Deus do céu. Será que foi Vini Júnior, gente? Ah, gente, esse relacionamento que pra mim nunca teve fogo, nunca teve paixão de verdade, nunca teve... Ah, aquele coraçãozinho batendo, sabe? Eu acho que não, mas vamos acompanhar, né? É, gente, ela gosta de estar na mídia, gosta de estar nos holofotes, então isso daí pode ser mais um pra atrair os holofotes para a loira. Mas vamos acompanhar, né, gente? Se ela vai voltar a ter alguma coisa com o Vini Júnior. Vamos acompanhar e sabendo a gente te conta aqui, porque o Godoy sabe que você adora uma fofoca. Enquanto isso, vamos de Nayara Azevedo? Hã? Sorrisa? Espontâneo.
1: Nayara Azevedo, Araguaia.

Acabou! Assim chegamos ao final de mais uma super edição do Interligados. Agradecendo a você que curtiu o som de Alcin Mahone, Amazing Grace. Sonzaço, não é pouca coisa não, hein? Especial pra você que tá no interior de Sampa, curtindo o Gil Godói, você de primavera. Muito obrigada pelo carinho da sua audiência, você que tá em Mafra, você que tá ouvindo em volume máximo esse programinha. Meu muito obrigado por me fazer companhia aqui no Interligados de hoje, tá? Tô indo nessa, desejando a você uma semana repleta de bênçãos, de prosperidade, de felicidade, de alegria. E o que vier de tranqueira, que você tenha sabedoria pra saber lidar com tudo, tá? Tô indo nessa, até amanhã. Tchau.

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horas 13 minutinhos. Hoje, terça-feira, dia 16 de junho de 2026. Tamo junto até às 18 horas, comunicando a boa música, boa informação, utilidade pública e muito mais, né? A participação do ouvinte, o canal direto da Jovem FM através do zap é o 980-50-71-15. 980-50-71-15 para você pedir a tua música. Passando, claro, aquela energia super positiva que só você pode fazer, tá ok? 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Vamos fazer o seguinte, vamos trazer música pra galera. Tá chegando sucesso pra você. Boa tarde, Benevides.

0: Brasil.
1: Opa, minha gente, 17 horas 28 minutos. 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A direção agradece meu amigo Anderson e dona Elisete, tá certo? Abraçando meu amigo Osga, lá no Jardim Ipanema, tá ligado com a gente. Ele e a sua família. Grande Osga. Curtindo a Jovem FM, aquele abraço. A galera que tá ouvindo já mandando aquele recado, também tá ligado com a gente. O seu Guedes, as proximidades do ginásio na Gibão. Meu amigo João Urca Marioneide, lá no Médici. Um abraço aí, o Chico da Banana, no Independente. Falou também pra ele, né, rapaz? Olha quem tá ligado. Essa pera, rapaz, gente do coração também. Um abraço pra ele. Grande Marcelo Sampaio, lá no Madre Teresa de Calcutá. Alô, Marcelo Sampaio, ligado conosco. Também tem um alusão pra ele, rapaz. Quem tá ligado com a gente. O Ricardo Osga mandou aqui um áudio, mas só vou daqui a pouco vou escutar, tá, mano? Aí eu tô no ar, mas daqui a pouco eu vou escutar o que que ele mandou aqui, o meu amigo Ricardo Osga. Deixa eu ver aqui, rapaz, quem tá ligado com a gente também no Balança Benevides, claro que sim. Alô pra ele, rapaz, grande abraço aí, o meu amigo Célio Tantão, lá no Liberdade, também a Ana Santos no Mar Tereza, e o casal o casal tá sempre ligado na Jovem FM, lá no, posso dizer, lá no, na Agrinesp, na primeira rua da Agrinesp, casal Mil, o casal da reciclagem, Nina e Juan, sempre ligado na Jovem FM no Balança Benevides com Charleson do Brasil. Ele mandou alô para o Tapioqueiro. Alô, Tapioqueiro! O meu amigo H do Coco, grande H, lá no Maguari com a sua família, ligado a Volume 1000. Grande H do Coco. Também um alô para a dona Lúcia. Grande abraço aí, dona Lúcia, ligado com a gente. Tá certo? Dona Lúcia, lá no Maguari, ligado à mulher, especialista exatamente do tempero e do remédio caseiro. Grande abraço, viu? Manda aí um abraço para a Ricaele. Tá certo, meu amigo Ricardo tá mandando alô para a Ricaele, a Rebeca, claro, as minhas filhas, querida, diz aí meu amigo Ricardo Osga. Então um abraço aí para a Ricaele e a Rebeca, são filhas do meu amigo Ricardo Osga, lá do Jardim Ipanema, e a patroa, claro que sim, né? Aquele abraço aí do Charleson do Brasil, essa família bonita, ligada a Volume 1000. Grande Ricardo, mandando ver. Deixa eu ver aqui, rapaz, também ligado a Volume 1000, também um grande garoto. Grande garoto. O Parapaidega. Daqui a pouco eu vou mandar alô pra ele, né? DJ Edilson, né, rapaz? Ele diz que vai fazer aí um grande evento que vai acontecer na cidade. Ele pediu mais uma vez o reforço do alô. Daqui a pouco eu vou mandar um alô pra ti, viu, mano? DJ Edilson. Tá certo. Tá ligado lá no bairro da Liberdade. Aliás, aqui próximo à rádio, né? No bairro da Liberdade. Grande abraço pra você, mano. Vou preparar o que aí, meu filho? Tá chegando o Bloco de Apoio Cultural e daqui a pouco muita música gostosa pra você da Jovem FM.
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1: Opa, você ligado comigo, Charlison do Brasil. Galera, volume mil, ligado na Jovem. Obrigado pela companhia de todos os dias, né? Ligado na número um, a Jovem que toca os melhores sucessos da atualidade. Você pode pedir a tua música preferida. Isto, e fica à vontade, porque aqui a gente faz que o povo gosta de ouvir, tá certo? Muita música gostosa interagindo aqui através do zap. O zap que você pode pedir a tua música, não fique de fora, através do 99805071 para você pedir a tua música preferida da cidade, tá bom? É verdade. Abraçando aí os nossos ouvintes de carteirinha, rapaz, Macedinho Carioca. Alô, Macedinho! Tá ligado, Marcelinho, aonde ele está? Ele está lá no Santos Dumont, ligado a volume 1000, curtindo o Balança Benevides. Grande Marcelinho Carioca, né? Um abraço aí para o meu amigo Carlos Ferreira, grande mototáxi aí ligado na Jovem FM. Grande Carlos Ferreira, aquele abraço do Charlison do Brasil, isso mesmo, né? Boa alôzão para ele também, claro que sim. Meu amigo que está ouvindo lá, exatamente, aí perto, aliás, as proximidades, deixa eu lembrar aqui, rapaz, rua 3 de fevereiro, meu amigo Alexandre Luiz, grande Alexandre, ouvinte de carteirinha também, ligado na Jovem FM, a rua, a sua rádio preferida da cidade, né? É daquele jeito que você gosta de ouvir as músicas que tocam os melhores sucessos da atualidade. Vamos lá fazer o seguinte, vamos mandar aqui aquele alô, Eu vou já tocar aquela música preferida também para você, mas antes eu vou falar aí também da Mendes Materiais de Construção. 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Deixa eu ver aqui, rapaz, falar nisso. Meu amigo, você que tá ouvindo a Jovem FM 87.9, a sua rádio preferida da cidade, né? Deixa eu ver aqui. Falou para o meu amigo Maxi, do bairro da Liberdade, tá ligado com a gente. Alô, Maxi! Ele e sua família, né? Como é o nome da sua mamãe, Maxi? Diz aí. Manda aí que a gente manda aquele alô bacana também para ela. O grande Maxi no bairro da Liberdade, o meu amigo Billy Gretchen, ele que trabalha com móveis também. É o Móveis GG, né? Que chama. Grande abraço aí, Billy Gretchen. O Billy Graham é melhor, mas chama o Billy Gretchen. Grande abraço para todos vocês aí. Os amigos aí, o Toninho, nós chamamos Toninho Maravilha. Grande abraço à equipe aí, familiares do Toninho, tá certo? Rapaz. Também abraçando quem tá ouvindo a Jovem FM, claro que sim. A Dona Lídia tá sempre ligada com a gente lá no Santos Dumont, mandando um alô para toda a sua família e dedica um momento de oração todos os dias. Tá certo, Dona Lídia? Vamos preparar já aí mais sucessos. 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Vamos de música, tá chegando o sucesso!

0: gravação. A dona Lídia tá ligada com a gente, obrigado pela companhia maravilhosa. E lembrando, quero abraçar aí, meu grande abraço todo especial, meu amigo Giovanni, né? O Giovanni é da Eletrônica Judá, faz o conserto de equipamentos eletrônicos. E tá lá na Avenida Nações Unidas, número 45, aí no Santos Dumont. Um abraço aí, meu amigo, todo do GNI, o meu amigo, exatamente, Giovanni, Eletrônica Judá. Aquele abraço pra você, mano, tudo de bom, viu? Meu amigo Bocarelli também tá ligado ali, juntamente com todos os seus amigos ligados da Jovem FM. Alô, Bocarelli! Um abraço aí, o Dinaldo, Gaia, né? Enfim, enfim, toda a equipe, aquele abraço do Charleston do Brasil. Vamos finalizando, não tem mais tempo não, no preparar o momento de oração da Jovem FM. Alô, dona Lídia, prepara o copo com água.
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0: Senhor nosso Deus e nosso Pai, entramos neste momento de oração te pedindo, Senhor, que venha nos guardar, nos protegendo de todo mal. Guarda nossa casa, nossa família, nossa parentela, os nossos ouvintes todos os dias. Senhor, gratos, aliás, nós temos gratidão ao Senhor e graças te damos por mais um dia, oportunidade de estarmos comunicando, falando da tua palavra através da oração aqui. Meu Pai, que o Senhor venha envolver a cada coração, a cada senhor, a cada senhora, que este momento de oração seja um momento importantíssimo para os familiares, amigos, ouvintes, e os nossos aniversariantes do dia sejam abençoados, e todos, meu Pai, sejam, meu Pai, grato também. Por isso nós determinamos a cura, a libertação e a transformação. Em nome do Deus Pai, Deus Filho, Deus Espírito Santo, aquele que crê, diga amém. E graças a Deus. Eu canto por aqui. Já tem um brega show. Boa noite, cidade. Tchau, tchau. Até amanhã.
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0: soluções. Também nesta terça-feira, o presidente Lula participou de um jantar com todos os chefes de Estado e de governo que estão em Evian para as reuniões do G7. De Evian, Liban, na França, Luana Karen.
1: E ainda durante os trabalhos do G7, o presidente Lula e o diretor-geral da Organização Mundial da Saúde, Tedros Adhanom,

0: obras de pavimentação da BR-319, que atravessa uma das regiões mais sensíveis da Amazônia.
1: A rodovia conecta Manaus a Porto Velho e é a única via terrestre que liga a capital do Amazonas com o restante do país.
0: Com investimento de 20 bilhões de reais, o governo do Brasil vem

0: financiamento de novos veículos junto a instituições financeiras. Luciana Colares de Holanda explica.
1: Juros abaixo da metade dos valores encontrados no mercado e melhores prazos para pagar. Esses são os benefícios que o programa Move Aplicativos oferece para

0: fica por aqui. Acompanhe agora as notícias da Câmara dos Deputados. Boa noite.
1: Boa noite e até amanhã.
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3: Plenário pode aumentar proteção de mulheres contra violência política.
4: Câmara aprova punição para má-fé em processos de violência doméstica.
3: Parlamentares analisam políticas públicas de apoio para a população idosa.

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2: É você curtindo Saudade, estamos às 20 horas, 28 minutos. Giro musical a começar para você. Primeiro bloco, dessa terça-feira, 16 de julho, você curtindo a melhor da cidade.
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2: Agradecendo sempre a audiência, o carinho de todos vocês que vão viajar no Saudade 7. Muito obrigado ao restante do universo pela oportunidade. O Valdo está por aqui para comandar o giro musical. Viu? Que Deus dê sabedoria e saúde e paz a todos. Viu? Importante colocar Deus na nossa frente, que dessa forma tudo vai dar certo para você. Nesta noite abençoada de terça-feira, eu agradeço a audiência, o carinho de todos vocês que vão participando do nosso giro musical em qualquer parte do Benevite. Você acompanhando o Saudade 87, 20 horas e 20.8 minutos, é o Saudade, é o Zino Musical, sempre com um apoio cultural aí da Online Telecom, da você que quer internet de qualidade, já chegou aí para a Online Telecom, Online Telecom, é a internet que você precisava, no seu estabelecimento comercial, na sua casa aí, para você assistir bons filmes, né? 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E você aí que está na Independente, Médio, Santa Rosa, Itaporã, boa noite. A meus amigos taxistas, bota taxista. Vigilantes. Meus amigos que estão acompanhando o Saudade 7 nas unidades de saúde. Obrigado para você e todas as unidades de saúde. Nossa galera do Distrito de Benfica, Santa Maria, Maratá. Meus amigos do Santos Dumont, Liberdade, Madre Teresa, Duque de Caxias, Renascer, Bairro das Flores, Begozão. Um abraço para você aí da Coab, Nacional do Carmo, Nova Benevides, Amadas Ameixeiras, você do Maguari, a galera aí da Agrinesp, nossos amigos da Chico Mendes. Obrigado, galera do Maguari. Também agradecer a pessoa do Taiaçuí, rapaz. Aquela comunidade do Taiaçuí, Centrinho, Maravilha, Casco, Santo Antônio e também o Paraíso. Um abraço a todos vocês, viu, que mora da Nova também, que acompanha o Saudade. Se você estiver acompanhando, manda aí a sua mensagem para o nosso telefone aqui da Jovem FM e a gente com certeza agradece a audiência, ao carinho de todos vocês que vão fazer esse giro musical. Quero agradecer também a audiência da minha amiga professora Maria José Leal, a Jânia, né? O Oel, meu amigo Josiel também acompanhando o Saudade 7, o DJ Gratinha. Olha a Cleia, tá por aí, Cleia. Um abraço pra você também, obrigado. Muito obrigado a vocês que acompanhando o Saudade 7. Meu grande amigo Dr. Luiz Otávio acompanhando também, não perde o programa Saudade 87. Ele e a Pitula Eloá, sua netinha, estão viajando no nosso giro musical de recordações. Prepara as emoções, né, Valdo Souza? É o primeiro bloco só para você de Saudade. 20 horas e 32 minutos é o giro musical, é a programação que você gosta.
3: Exatamente.
2: Da sua Jovem FM. Perto da noite, vamos tocando assim para você, do nosso giro musical, fazendo a galera curtir o melhor da viagem no tempo em forma de músicas. É para você que gosta da saudade.

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0: Ok, de volta aí com saudade de setembro, 20 horas, 40 minutinhos, faltando apenas 20 minutos para as 21 horas. A galera tá curtindo a saudade de 87. Manda um abraço a Dida aí, meu amigo Orlando, aí no Duque de Caxias. Um abraço para vocês. Estão sintonizados, curtindo o programa Saudade 7, minha amiga Tida, nosso grande amigo Orlando, seu esposo, o Duque de Caxias. Um abraço ao meu amigo Washington Velha Guarda, também viajando no nosso giro musical. Marcelo Carioca, a estrela da saudade. Alô Marcelinha, aí do Santos do Mundo, não perdeu o programa Saudade 7, agradeço a audiência, o carinho dele. Um abraço também a nossa amiga Maria da Conceição, a ação lá no Santa Rosa, curtindo Saudade 7. Você vai participando aqui pelo nosso telefone 980-50-7115. É o da Jovem FM, para você entrar em contato no programa Saudade 7, toda a programação da Jovem FM. Telefone 980-50-7115. 980-50-7115.
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0: É a sua preferida. O meu, por enquanto, a gente não tá usando aí, viu? Tô aí desconectado o tempo aí, né? Um abraço pra você. E a galera vai curtindo o programa Saudade 37 também. Aquele abraço pra você que tá mandando mensagem para o meu celular. No momento eu estou sem o meu aparelho, viu? A gente, desde domingo aí aconteceu um acidente aí. Aí fiquei sem meu aparelho, mas tudo resolvendo já já. E brevemente a gente volta o nosso número aqui na Rádio Jovem FM. Para vocês, obrigado aí a todos que vão acompanhando o programa. Por enquanto, você pode mandar mensagem aqui para o nosso telefone aqui da rádio 980-50-7115. 980-50-7115 é o telefone da Jovem FM. Vamos continuar por aqui, né? Quero registrar a audiência do meu amigo Paulo Marinho, rapaz, que não perde um programa Saudade de Sete Paulo Marinho. Aí na sua residência, curtindo Saudade de Sete Paulo. Um abraço para você, ele que faz o programa A Hora do Rei, aqui na Jovem FM, no domingo, às 7 às 9 da manhã. Quero também registrar a audiência do meu grande amigo Wagner do Boné, lá em Santa Isabel do Pará, que faz o som aqui para você do pagode, viu? No final de semana. O Wagner fica sempre acompanhando Saudade de Sete, meu amigo Adilson Chaves também, que faz o som do Pará. O som do Pará aqui na sua Jovem FM. Ele e o Thiago Miller estão acompanhando aí no Megozão. Obrigado aí, meu grande amigo Adilson Chaves, o cachorrão, para você que faz o programa no final de semana. Nossa galera aí, um abraço a todos vocês que estão aí acompanhando Saudade 37 desta terça-feira, 16 de junho. E você vai continuar ouvindo a sequência musical do Valdo Souza aqui. Quero mandar um abraço a meu amigo Regis Begô também, ele e a sua esposa acompanhando o Saudade de Sete. Alô, Regis, um abraço para você. Muito obrigado aí pela sua fidelidade com a Jovem FM. Um abraço a Suzy e também ao meu grande amigo Vila, o mototaxista do amor. A galera que vai curtindo o Saudade de Sete. 20 horas e 43 minutos. Vamos continuar por aqui a sequência musical do Saudade, a galera que gosta da boa música.

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3: Ok, você foi recordando comigo até as 20 da sua hora. Estamos ali, 20 horas e 56 minutos. Gilberto Alves, Reconciliação. Fechando esse bloco musical da terça-feira. E você, como é que tá? Você está curtindo o Saudade 7 nessa terça-feira? Manda aí seu fone de zap para o Valdo Souza. Fala seu nome aqui na Jovem FM. Telefone está à sua disposição para mandar aquela mensagem. 980-50-7115. É o telefone aqui da Jovem FM. O nosso fone zap da saudade. Manda um abraço ao Charles do Brasil, que tá acompanhando Saudade 27 lá da sua residência aí do Duque de Caxias. Ontem tá aqui, né? Dando aquela força aí no trabalho que o Paulo Souza está aí agora na sua residência. Um abraço, Charles. Força aí, né? Momento difícil a gente passamos, mas a gente vai superando, tenho certeza, né? E todos passamos um momento difícil da nossa vida, mas é assim mesmo, a gente, né? A vida da gente é altos e baixos, a gente vai passando e não é fácil não, então, batalha com difíceis, a vida é difícil, não é fácil não, viu? Mas a gente vai vencendo com fé em Deus, eu tenho certeza que a gente vai vencendo cada dia. Você que está passando um momento difícil da sua vida, então, acreditar em Deus que tudo vai dar certo aí, colocando Deus na sua frente, e dessa forma tudo dá certo para você aí, qualquer ocasião da sua vida que está passando, né? Fase não está boa, mas a gente está por aqui para comandar, levar aquela palavra amiga, né, para vocês, ouvintes do Saudade 7, mensagem positiva aos nossos ouvintes que acompanham o Saudade 7, sendo assim, aquele momento a pessoa vê que está doente, está passando por uma dificuldade financeira, né? Está aí, como aí a minha amiga Maria José, que está aí também passando um momento difícil na sua saúde, né? Mas que Deus vai restabelecer a saúde dela, viu? Um abraço para você, Maria, que é ouvinte desse programa todas as noites. Um abraço para ela, para suas filhas, minha amiga Cléia, para Jane, Alboel, aí um abraço para ele. Também meu grande amigo de Graxinha, né? O João de Graxinha, e também meu grande amigo José, são todos aí da família Leal. Mandar um abraço à minha amiga Isa Barbalho e também meu grande amigo Aldo, que não perde nem programa Saudade de Sede. Aldo, um abraço para você, obrigado pela sua preferência de sintonia, viu? Meu grande amigo Aldo Godoy, né? Eles estão aqui no centro da cidade acompanhando o Saudade de Sede. Muito obrigado pela sua preferência de sintonia. Vamos por aqui, né? Mandando ver o nosso fone zap. A professora também, João, está curtindo o Saudade 27. Meu grande amigo Chico da Banana Independente também acompanhando o Saudade 27. Obrigado ao Chico da Banana. Meu amigo Arlindo, aí no Independente. Alô, Arlindo. Um abraço, obrigado aí pela sua preferência de sintonia. Meus amigos da família Silva, Eunice, a Edna, o nosso grande amigo Eliel e o Edson. Estão lá no Bairro das Flores. Obrigado pela sua preferência de sintonia. Vamos continuar por aqui a sequência musical do Saudade 7. Você vai participando, vai interagindo. 980-50-7115. 980-50-7115. Meus amigos aí do Taiaçuí, a Fátima Leal, a Fafá do Taiaçuí, aquele abraço. Uma música sempre curtindo o Saudade 7 lá na Vila do Casco. Obrigado pela sua preferência de sintonia. Meu amigo Naldo Ferreira e o Assados do Ferreira, né, Naldo? Um abraço para você. Todos aí do condomínio Ferreira, meu amigo Hélio, Pedro, a galera aí da família Ferreira, sempre acompanhando a preferida
1: 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Muito
3: obrigado, essa turma maravilhosa. Olha, o homem da lancha, né? O Cabeça Branca, o dono da lancha, meu grande amigo Raimundão, o Cabeça Branca, ele que é dono da lancha, tá na manha do Aranha, acompanhando o Saudade 7 aí no centro da cidade. Ninguém se mete, deixa ele na zona sonora aqui da preferida
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3: Essa branca é dono da lancha, pensa. Um abraço pra ele. Não perde por alguma saudade. 87, muito obrigado. A meu amigo. Ah, rapaz, é Ramundão. Só na manhã. E também mandar um abraço ao seu Raimundo, meu grande amigo Raimundo aí em Canutama. Ele que é o pai do gordo, né? Um abraço pra você, obrigado a todos vocês aí que estão lá em Canutama ouvindo Saudade 87. Meus amigos mototaxistas também, aquele abraço pra você. E, rapaz, manda aí. Um abraço ao meu amigo Henrique. Alô, Henrique! Um abraço para você, rapaz. Ele que é Uber, né? Que faz o Uber. Nosso grande amigo Henrique, sempre acompanhando o Saudade 37, lá do Maguari. Um abraço, meu grande amigo Henrique. Um abraço para você, obrigado aí pela sua preferência de sintonia. Vamos continuar por aqui a sequência musical do nosso giro musical de recordações da sua Rádio Jovem FM.
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